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choro, ¿no? 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

Tá, tudo por ele do vídeo que foi gravado, né? Você tá lívida?

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por isso, mas assim, você paga bem.

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0: Ele ia ter visão que ele usou dada, velho. 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

Daniel de Pademone, depois tem a Espanha. Entendeu? Pegava o bode, olha.

这样。

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